0: Siqueira, boa noite, estamos assistindo o programa, está nota 10. Queremos homenagear nosso filho Renan Fusqueira, que esteve de aniversário ontem, com a música Apartamento 104. Oli e Ivânia Fusqueira. Vamos ver aqui. Aqui da linha seca, o Gabriel Camargo dando um boa noite. A Érica Hoffman, saudades de Ronda Alta. Quem vai embora sempre tem saudade. João Eduardo Cadena da Silva, boa noite. Aqui é o Joãozinho do musical Apolo de Carazinho. Manda um sertanejão aí que quero participar do sorteio. Valeu, um abraço, nosso amigo.
1: Vamos fazer.
0: Joãozinho, lá do musical Apolo. Ademar Pavão, muito boas, meu amigo negão. Érica Hoffman, de Mato Grosso. Aldo Antônio Terebinto, tá bom demais. Elisandro dos Santos, parabéns, gurizada, muito sucesso pra vocês, abraço.
1: Obrigado.
0: Maria Franco, boa noite, muito show o programa. Ronda Capas, boa noite, sucesso a essa banda que é show, valeu. Obrigado. Nossos amigos Charles e a Ana aí da Ronda Capas, que nos deram um brinde para sortear aqui, valeu, um abraço. Vamos seguindo com música. Opa. E música é com vocês.
1: Só um minutinho, senhor Uninho, vamos anunciar aqui então, né? Para uma chamadinha do Renan aqui. Antes eu quero mandar um abraço, né, para Maria Soares lá. Pessoal, meus primos, meus parentes, lá em Ipiranga do Norte, no Mato Grosso, que estão escutando a gente pela live aí do Facebook aí.
2: A galera tá no geral.
1: E mais Sorriso também. Aquele abraço, próxima música vai para vocês então. 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
3: Olha o pessoal que gosta, né, dos anos 80, 90 e 2000, né?
2: É só chegar e fazer a festa. E agora é com nós aqui do Musical Mensagem, aqui na Navegantes, né? Chegando mais sucesso então, assim pra vocês. Vem com a gente então, assim, moçada. E pagar um chá assim, ó. Os de bombacha, os de chapéu e barbicacha.

0: Olha aí, ó, são 21:07. Domingos Ouro está assistindo, a Rosimere Jacomelli, boa noite. Estamos nas escuta aqui em Abelardo Luz. A minha irmã Maria Salete, está muito bom o programa, abraços. Banda maravilhosa, lindo programa, valeu minha mana. O Cassiano Fusqueira, dando boa noite. O Nelci, a Cleusa Rosseto, muito bom o programa, estamos na escuta aqui na Linha Seca. Gostaria de participar do sorteio, já estão participando. O Alvimar Rocha da Cunha, boa noite, uns fera na música, tchê. São Miguel obrigado. Das Missões assistindo, manda uma música pra nós, obrigado, bom programa.
1: Próxima obrigado. Música vai pra São Miguel das Missões aí.
0: O Amarildo Donida, boa noite, valeu, um abraço meus amigos.
2: Grande,
0: valeu, um
2: abraço Amarildo. De Rondinha, né? Pelo abraço, é Amarildo.
0: É, tem que aparecer por aqui pra nós tocar música aqui e cantar. Ronaldo Fragas dando boa noite, Marciano Luz, boa noite, esse programa está muito bom, estou na escuta, gostaria de participar do sorteio, um abraço pro Negão, o Luciano e o Hermindo.
1: Obrigado, obrigado.
0: Meu amigo Valnei Bianchi, estou assistindo o programa, está muito bom, valeu Valnei. Tereza Portela Machado, a música, meus amigos, show.
1: Obrigado, dona Tereza.
0: E a Ivânia Bernardi dando um boa noite para nós aqui também. O Ivanir Ambrosio, esta banda é a que mais anima os bailes na região.
2: Obrigado, Ivanir. Obrigado, seu Ivanir. Abraço, obrigado.
0: Leonice dos Santos dando um boa noite. A Jussara Pereira. Oi. Boa noite, ótimo programa.
1: Boa
0: quero
1: noite,
0: participar
1: Leonice.
0: Do sorteio.
2: Obrigado, obrigado.
0: A Mauri Ribeiro, boa noite, negão. Toca Perigosa.
1: Opa, vai sair a Perigosa.
0: Juarez e Rosângela Barril, boa noite. O programa está show. Quero participar do sorteio.
1: Seu Juarez, dona Rosângela.
0: Diane Zamarque, boa noite. Quero participar do sorteio. A Cleomar Sturmer, boa noite para esse quarteto.
2: Grande Cleomar.
1: Grande Cleomar.
0: Cantam demais, show de bola. Se for atendido, uma música pode ser No Fundo da Grota.
1: Opa, saiu já aí. Tocando.
0: Estamos aí, na escuta aqui em Passo Fundo. Saiu recém O Fundo da Grota. A Nelci Gandini está assistindo. O Davi, dando um boa noite. Maria Soares, boa noite. Estou a mais de 2.000 quilômetros de Ronda Alta, escutando a Rádio Navegantes. Abraço ao pessoal de Ronda Alta.
1: Ô, Maria, são meus parentes, né? Casada com meu primo, lá em Piranga do Norte, no Mato Grosso, né?
0: Isso aí, tá?
1: É.
2: Obrigado, gente.
0: Marconi Volman, abraço, meus amigos.
2: Marconi.
0: O Douglas Conte, boa noite, estou na escuta da minha Vitória. Cheguei hoje da Sagrada Família, convidar a todos para amanhã, que vai ter a trilha das motos, mais de 300 motos que vem participar. Valeu, um abraço, vamos seguindo por aqui.
2: Vamos lá, vou pegar a nossa motoca.
1: Para quem gosta, né, de trilha, é bom, né?

0: Maravilha, gente!
1: 21 horas e 16 minutos. O Gilmar Rodrigues está assistindo, o Vilmar Togni também. José Carlos Ferreira, boa noite, amigo de Ronda Alta, daqui do Salto do Jacuí, um forte abraço. Joyce Arese, tá show, gostaria de participar do sorteio. O Douglas Conte, quem quiser prestigiá-la, final será perto do Salão da Linha Vitória. O Vilmar Togni, tão afinado os guri, parabéns. O Ari Cantoni,
2: obrigado,
1: boa noite,
2: ofereço
1: a próxima música para todos de Ronda Alta. O Josimar Tabaldi, nosso amigo Zoinho, muito bom o programa, Zoinho. Parabéns, já estamos Zoinho. Na escuta. O Charles Aires, boa noite, show de programa. Valeu, um abraço aí pro Charles.
2: Tem que chegar aí, Charles.
1: E a Ana, né? É, o Charles nunca veio. É, vamos ter que trazer esse rapaz aqui.
2: Trompetista, né? Tem que chegar aí. Mostrar os dotes aí.
1: Noemi Desengrini, dando boa noite. Orlando Borges, boa noite. Moro em Candiota, natural de Ronda Alta. Rodinei Marcon diz que tá top.
3: Ô, grande Rude.
2: Do Balados, né? Desse sabadão aí, mais um bailão no sabadão, no Balados, né? Todo mundo convidado a chegar e fazer a festa.
1: Inês Pitola, estamos na escuta, ótimo programa, Tunas Rondinha. A Vanderleia Ouro, eita lá, sextou, Passo Fundo ligado na Navegantes. O Hermindo Zafari tá aqui cantando, grande. E se assistindo aqui também.
2: Tamo junto.
1: Nosso amigo Vanderlei Grano, um abraço.
3: Ô, Vandir Grano, pessoal da Macalha aí.
1: Anica Dias, eles cantam e tocam muito. Adoro.
3: Obrigado,
1: eles.
3: Obrigado,
1: o Negão, Hermindo, Luciano.
3: Obrigado.
1: O José Correia está assistindo. Ô, meu amigo Jeppe.
2: Ó, Jeppe.
1: Lá em Nova Mutum, no Mato Grosso.
2: Aí, ó.
4: O José Graminho está descascando nós.
3: Opa.
4: E está assistindo.
1: Ah, ele não está descascando.
4: Nozes.
1: Ah, bom. Tu disse descascando.
4: Mas tu sabe que.
1: Descascando nós, já pensou eu sair com o lombo. Já que eu caí no meio das bergamoteiras hoje ali, tô cheio de espinho e ainda já levar mais ir lá pro José descascar pau fora.
3: Eu tô fora.
4: Eu fui fazer um show certa feita numa cidade, né? E era a festa da nós, né? Isso é real. Isso é real mesmo. Quando a gente terminou o show, fez tudo show, daí nós tava saindo da cidade. Se você gostou, volte a comer nós aqui outra vez. Isso é real. É em uma cidade lá, é a festa da nossa aqui no Rio Grande do Sul. É real. Isso é real.
3: Também quero mandar um abraço, meu amigo Amarildo do Bairro Esperança, tá na escuta aí. Não só para o Amarildo, né? Para toda a família dele, todo o pessoal do Bairro Esperança que tá na escuta do programa aí, tá bom?
4: É a capital da nós do Rio Grande do Sul.
1: Mas uma vez tinha três irmãs num baile também, né?
3: É bomba.
1: E daí estavam arrastando o pé por lá faceira e dali um pouco começaram as três a dançar com o cara e dançavam, dali um pouco pararam num canto da sala assim e começaram a bater papo e elas perguntaram para ele, tu tem o que fazer amanhã de tarde? Não, não tenho, mas vem lá em casa então comer nós. E o cara se mandou pra lá bem faceiro, rapaz. Tomou um chocolate forte e se preparou. Eita. Chegou lá, deram uma bacia pra ele de nozes, assim, pra descascar. Mas ele saiu de lá com a pança cheia, mas vazou, rapaz. Por isso que uma palavra mal feita, né? A pessoa entende mal, fica ruim. A Joelma Mingotti, boa noite, toca a música Menina Não Corte o Cabelo. Opa. E ofereço para minha filha Sabrina. A Olga Gerevini, boa noite, maravilha de programa.
3: Obrigado, Olga, obrigado.
1: Vamos seguindo.
2: Beleza, Rony, queremos aproveitar e fazer
4: lembrei,
2: mais.
4: Lembrei, o nome da cidade é Nova Pádua, onde eu fui fazer show.
2: Beleza, bom demais. Olha então o convite para vocês, né? Dia 11 de julho temos a janta, né, beneficente aí, em benefício aí do nossos bombeiros voluntários de Ronda Alta no CTG Ronda da Saudade, já tem pichas aí no comércio para vender, então todo mundo tá convidado a participar da sua participação, a sua contribuição, né, participando, comprando a janta, jantando, participando da festa, colaborando. Então dia 11 de julho no CTG Ronda da Saudade, o musical Mensagem vai estar lá para tocar só as top. E dia 12 no domingo, então a gente anima grande festa lá no Engenho Velho, na linha Cachoeirinha, Engenho Velho, festa na comunidade também, com musical mensagem, todos vocês convidados a chegar junto de nós lá para tomar uma geladinha, curtir a nossa música, fazer a festa com a gente. E agora é aqui na Navegantes fazendo mais umas músicas para vocês assim. Vamos nessa então, gurizada.
3: O Ivan, o seu Ambrósio? Não, ele mora aqui. Aqui não pertence ao bairro do amor.
2: Vamos nessa então, a pedida aí, a galera pediu. Chegando sucesso então pra vocês.

0: Valeu, gente, maravilha.
1: 21:26, são 21:26. 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
1: 21:32, a Semilda Marcon. Boa noite, tudo bem? Aqui é a Semilda Marcon de São Leopoldo. Estou assistindo. Ótimo.
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1: Muito Marião mais, Construções, quero participar do sorteio. Show, filho Edson. Pronto, tá. Tu tá bem também, Marião de Filho. Tá. Meu Deus do céu. Marinês Chiqueleiro está assistindo. Nelci Rezende, ótimo programa. O Leonir Bento, qual é a graça, a ironia, a boniteza tomou conta do palco? Que tal isso, é?
3: Obrigado, né?
1: Aqui só tem obrigado, coisa né? linda, rapaz. Sabe? Obrigado, viu?
3: Muito obrigado.
1: É, obrigado. Quando tu quiser que te digam assim, ó, bonito, né? Você vem aqui e se mistura com nós aqui.
4: Tudo junto e misturado.
1: É. O Neide Brolo está assistindo. José Correia.
4: Tia Neide.
1: Boa noite, meu amigo Eroni e banda, e muito boa, um abraço pra vocês.
4: Obrigado.
1: Cheguei agora, mas que tal, o bicho velho não para em casa, anda perdido com aquela gaita pra tudo que é lado lá. A Josiane Isabel Marasquim, boa noite, toca uma indo pro Jones de Rondinha. Vanderlei Grando, boa noite, gurizada. Rondinha. Esses são amigos de longa data, feras, grande abraço.
5: Obrigado. A dona Diva dos Reis, lá em Chopinzinho, tem uma galera lá assistindo lá.
1: A Roseli Maria Gross, boa noite, show o programa hoje. Opa, o Edivan Lunardi, parabéns, gurizada, estão de parabéns, programa obrigado, está Edivan. Muito bom, abraço a todos. Temos te esperando aqui, Edivan, para fazer isso. Uma programação aqui, rapaz. Puxa,
4: grande gaiteiro, né, amigo?
3: Gaita lá, Edivan,
4: seu Aroni.
1: Vai ter que vir aqui, rapaz. A Tereza Groen, boa noite, amigos. A Sônia Reiner, boa noite. Tá muito bom o programa, quero participar aí, do sorteio.
3: Aparecida.
1: Luciana Gilmar Veloso, boa noite, tá muito bom, quero participar do sorteio. Rosenzeleiro, dando os parabéns. Opa. Janete Brates, boa noite, tá muito bom o programa.
4: Obrigado.
1: Essa jardinha dá vontade de dançar.
3: Que tal, né?
1: Ailce Batiste, dia 11 de julho no CTG, Ronda da Saudade.
3: Isso aí,
1: tamo junto. Jantar dos bombeiros voluntários e esses rapazes ali animando, vamos lá.
3: Tamo junto.
1: É, daqui um pouco eles já vão dar um alô aí pro pessoal aí. O Paulo Bosa está assistindo, bom por demais.
3: Paulo. Grande Paulo.
1: Renata Machado diz que está muito bom.
4: Ah, Renata e o Matheus.
1: Fabiano Júnior, parabéns, Ronda Alta, muito bem representada.
3: Obrigado,
1: musicalmente.
3: Obrigado.
1: Com esse quarteto, os caras são fera.
3: Obrigado.
1: A Renata diz aqui, o negão tá muito lindo, mas que tal isso?
4: Tamo aí, né? É. Gordinho, barbudo.
1: É. Eu pra mim isso aqui é bullying.
4: Será que não é? Renato, o que que você tem contra os gordinhos, Bedis?
3: A gente não tem culpa, né?
6: É o montanha.
1: Pra nós caber aqui na live aqui, tivemos que botar o negão lá no fundo e eu ficar aqui. Porque se nós ficar do lado um do outro, enchemos o palco. Não tem lugar pra ninguém.
4: Não tem, se o cara tá magro, porque tu tá magro. É. Se tu tá gordo, chama o cara de gordo. Aí tu fala o quê? Tu faz o quê?
1: Tu tem que dizer, não, isso é porque eu como bem.
4: Oh, com certeza.
1: Tá
4: com
1: certo.
4: Com certeza.
3: É fartura.
1: O Renan Pereira, um abraço, Renan. Valderi de Almeida, boa noite, tá show o programa, gostaria de escutar Menina Não Corte o Cabelo.
4: Opa, vai sair.
1: O Renan Pereira, sorteio rolando, mas os ingressos continuam à venda, me chama e garante o teu.
3: Isso, certeza, aí.
1: Opa. Isso aí. Nelci Dias, toca uma sola J, essa já foi. Parabéns a esses feras, são top, Marciano.
4: Obrigado.
1: Luz. O Ari Rosseto está assistindo.
3: Grande
1: Cândido Aria. Prates dos Santos aí também está assistindo. A Dilson Bueno pedindo aqui a foto 3x4. A Eliane Schnell, parabéns, está muito bom o programa. Manda música pro genro Darley Piccoli e Viviane Schnell. Obrigado, sou da Sagrisa, valeu.
4: Pessoal da Sagrisa presente, aquele abraço.
1: William Toledo está assistindo, um abraço. A Fátima grande Santos William. Silva também. Vilmar Dutra, um abraço, meu irmão Negão. Temos aqui em Tio Hugo.
4: Opa! Isso aí. Com certeza, né, pessoal de o Vilmar, né? Ô, oh, Tabinho, um abraço pra você, pra tua patroa, pros teus filhos aí. Próxima música vai pra você e sua família aí, meu irmão.
1: Nosso grande amigo, né? O nosso grande amigo, o Rogério Wagner. Ele que veio por grande, aqui há pouco tempo Rogério. Fazer uma programação aí. Um abraço, Rogério. Luiz Brizola, Farroupilha, abraço. Opa. Sérgio Soares, boa noite, Rony, tudo de bom? Programa tá ótimo. Sérgio Soares, quero participar do sorteio, já está no sorteio. A Eliane Schnell também quer participar. A Cláudia Pascoalotto de Sarandi e o Vilmar Dutra.
4: Opa, abraço, Cláudia.
1: Toca uma Rosas Vermelhas, um abraço, valeu. Vamos com música.
7: Que maravilha. Então, quero mandar um abraço pro pessoal aí do bairro Aparecido, de Rondinha aí, pro Jones, pra galera que tá escutando a gente, pro pessoal do Correio lá de Rondinha também, pra Jane, pra Sema, pra galera toda que trabalha por lá, né? A próxima música então é pra vocês aí. Vamos assim então, moçada. Vem com a gente, quero ver.

0: CTG.
1: Alô, G. 21 horas e 45 minutos. O João Eduardo Cadena da Silva, Joãozinho de Carazinho do Musical Apolo, quero participar do sorteio.
2: Olha aí.
1: O Charles Aires, vou sim. Ainda toco a Bebidas de Amor, o primeiro dobrado que o professor Orlando me ensinou. Comecei a tocar junto com essa galera aí, o Hermindo e o Luciano. Aí, ó. O Charles foi aluno do Orlando.
2: Charles.
1: Porte, parabéns. Paulo Fortes, ó, meu filho, tá na escuta lá em Passo Fundo. Um abraço, meu filho.
2: Abraço aí.
1: Matoso dos Santos, amor ou amigo, sai ou está difícil?
3: Opa, vai ter que sair, Matoso. Segura aí. Se não sair, nós faz outra.
1: Wildo Lopes, muito bom o programa. Toca uma valsa pra nós. Oh. Ananda Silva, boa noite. Um grande abraço pro nosso amigo Negão. A Janete
3: Obrigado,
1: Lima Piovesan está assistindo. Ivo Barrichello também.
3: Seu Ivo Barrichello.
1: Ananda quer participar do sorteio. A dona Maria Alceni Rosseto 13. Boa noite, Rony. Está lindo o programa. O Vande Citolinha está mandando um abraço pro Negão. Ele gostaria de ouvir Boate Azul. Grata pela atenção. Cleomar Sturmer, boa noite, meu amigo Eroni, estamos na escuta aqui em Passo Fundo.
3: Ó, Cleomar.
1: Uma música pra nós aqui, estamos na escuta, pode ser a Caminhonete Branca.
3: Opa.
1: Fico muito agradecido se for atendido. O Ivo Barrichello diz aqui que o quarteto é de luxo, parabéns por isso.
3: Seu Ivo.
1: Vai de lá, meu amigo.
3: Aquele abraço. Triste romance.
4: A Margarete Fagundes e o João Fagundes pediram triste romance na vida. Encontrei.
3: Opa.
4: Ai, ai, ai.
3: Acho que vão ficar devendo.
5: Mas que barbaridade.
1: Olha, uma sexta de noite, triste romance, tinha que ser alegre
3: tinha
1: romance.
3: Tinha que ser alegre romance,
1: pra passar
3: né?
1: um final de semana grudado. Dormindo de conchinha.
3: Não, viu? Que nem os mais novos falam. Dormir de casulo, não de conchinha.
1: Os mais velhos ainda seguem com a conchinha.
3: Eu sou dessa época aí. Eu sou velhinho também. E vem chegando sucesso então pro meu amigo Matoso, o pessoal do Sarandi, que pediu amor um amigo. A gente vai fazer aí um pedacinho dela aí, tá bom?

0: Obrigado, gente. Tá aí, ó, então, a ação. 21:52. Vamos ver se endireitemos o eito por aqui. Nosso amigo Nelson Bussolaro. Boa noite, se possível, tocarem com a banda Millennium. Quando vi você passar. É, você passou, foi embora, meu amigo Celso. Nelson. A Deise Sanini Fortes, minha nora, tá na escuta lá em Passo Fundo. Um abraço pra você, minha nora. O Adroaldo Ferreira está assistindo.
1: Grande Adroaldo.
0: A dona Judite Sanini, boa noite, estou na escuta aqui em Ibirubá.
2: Opa! Abraço, pessoal de Ibirubá.
0: A dona Judite é mãe da Deise, minha nora. Um abraço, dona Judite, pra senhora, tudo de bom. Vamos fazer o sorteio, meu parceiro. Vamos lá. Pode passar ali do armário, cada um tira um papelzinho e eu vou dizendo. Comecemos de lá pra cá. Então tá. Pode tirar aí, olhar o nome. Me diz o nome aí, que é um ingresso. Ingresso pro dia 13. O Jairo? Jairo Manfrim.
2: É Manfrim. Tá escrito. É.
0: Tá. Manfrim. Então, Manfrim. Daí. Tá, o próximo aí, negão, quem que tirou? É uma cuca do Lavarda.
2: Fernanda.
0: Fernanda. Deve ser a Fernanda Zamarque.
2: Segura aí, Luciano.
0: Tá. Agora vamos pra mais um ingresso ali do dia 13, lá no Pesque Pague Urbaque.
1: Lorenzo Trevisan. Tá aqui, tá na mão aí. Lorenzo Trevisan.
0: Lorenzo
1: Trevisan, levando um ingresso aí também, participou.
0: Trevisan.
1: Isso tá. Aí.
0: Me diz uma coisa, como é que vai ser esses ingressos aí, aonde pegar?
1: Saiu o Renan Pereira, né? Pode ser aqui na rádio.
0: Amanhã já pode vir pegar, amanhã a partir das 8 eu tô aqui. Agora um brinde da Ronda Capas lá dos nossos amigos Charles, é um chaveiro aí, ó. O Charles e a Ana da Ronda Capas.
1: Nediane Zamarque.
0: Nediane Zamarque. Nediane
1: Zamarque.
0: Zamarque. Tá, beleza. O Roger também anotou lá, eu anotei aqui. Vamos vendo aqui.
1: Aqui tá a prova.
0: O Mário Pereira, sucesso pra vocês, gurizada.
2: Obrigado.
0: Rogério de Janeiro Tomasi, boa noite, estamos na escuta aqui de Santana do Livramento.
2: Na fronteira, cara.
0: A Esther de Zengrini Vedana, obrigado. Boa noite, estou assistindo de Maravilha, Santa Catarina, na casa de meus filhos. Valeu, Esther, um abraço pra você aí.
2: Maravilha.
0: Tudo de bom pros filhos também. Vamos por aqui, deixa eu ver. 5 minutos. Saideira? Vamos fazer o seguinte. Vocês dão o alô de vocês e fizemos duas. E daí?
2: Isso pode aí. Ser, isso tá aí. Vocês que mandam.
0: Pode emendar duas.
1: Isso aí, queremos agradecer então a oportunidade mais uma vez do convite da Rádio Navegante ter convidado a gente para fazer a festa. E nós também vamos fazer o nosso convite, não esquecendo, 28 de junho, grande festa na Bela Vista, São Pedro Musical Mensagem, convidando a todos para fazer a festa. Dia 11 de julho, no CTG Ronda da Saudade, festa beneficente dos Bombeiros Voluntários. 12 de julho, festa na linha Cachoeirinha, Engenho Velho.
2: Engenho
1: também,
2: Velho.
1: Musical Mensagem.
2: Estão
1: e 21 agora de junho, Santo Antônio Augusto, lá em Barra Funda, junto com o musical de Constantina, a nossos colegas músicos de Constantina também.
2: O Eliomar Pitoleta, como é que é o conjunto dele lá no
1: Grupo Balanço.
2: Grupo Balanço.
1: Deixando o nosso boa noite.

0: E para vocês, uma boa semana, bom sábado, bom domingo, que Deus abençoe todos nós. Valeu, gente? E tem mais ainda música para vocês curtir com nós aí. Fala aí, negão.
1: Tranquilo, Mindo.
0: Temos tranquilo.
1: O senhor fez das suas palavras as minhas, né? Desde já agradecendo o seu Ironi, o Roger, que tá na mesa de áudio para nós aí. Seu irmão, o irmão da Vera, que eu sempre esqueço o nome.
0: Delmário, né?
1: Seu Delmário. Pena sempre que... tá prestigiando nós aí. Pessoal de casa que até agora escutou nós aí, aturou nós, né? Né, seu Ironi?
0: Pena que é só 2 horas, né?
1: Pena que é só 2 horas, não dá tempo nem de esquentar a garganta, né?
0: Agora só vem as 2 últimas, né? Então, vamos... Vamos ficar a mensagem aí.
1: Estão chegando a saideira, tá bom, pessoal?
0: Vem com a gente assim, então, moçada. Eita, um forrozinho assim pra aquecer a sexta-feira.
1: Agradecendo o seu Orlando também, né?
0: Isso.
1: Nosso entregante aí do Musical Mensagem, hein?
0: Grande parceria.
1: Ô, seu Orlando, que parceria com o senhor, hein?
0: Tamo junto e misturado.

0: Obrigado, gente.
1: Pontualmente 22 horas, nosso amigo Gilberto Silva Vargas. Vamos atendendo esse pessoal aqui antes de encerrar. A Sandra Argenta também está assistindo. Um abraço, Sandra. A Márcia Bedim dando os parabéns. Joyce Aparecida dos Santos dando boa noite. E o Vilmar Dutra diz aqui: parabéns à rádio por dar oportunidades à música raiz da nossa cidade. E um abraço. Obrigado. Para meu irmão Negão.
0: Obrigado,
1: homem,
0: Vilmar.
1: O homem mais bonito de Rondal.
0: Até você, Vilmar. Mas, homem, só porque você é magro, né? E eu tô gordinho. Mas eu lembrando que eu fui magro uma vez, né? Eu era magro, né? Era.
1: É que nem a história aquela do...
2: Ele é privilegiado, né? É. Curtiu as duas fases, né?
1: A história do cara discutindo com a mulher, né? A mulher disse pra ele...
0: Vem bomba.
1: Você é gordo. Ele disse: tudo bem, eu sou gordo, mas posso emagrecer, e você que é feia.
0: Aí não, e não pode ficar bonita, né? Tem que continuar feia até morrer.
2: Aí não, mas tem, não cura, tem, né?
3: Pra feiura não tem remédio, mas pra fome tem. Amanhã tem frango assado no supermercado.
2: Opa! Obrigado pela...
0: E aquela polenta também no capricho, né?
2: Que maravilha aí, ó.
1: Então, pessoal, por aqui vamos encerrando o Encontro de Violeiros aqui no Ponto de Cultura Navegantes nesta noite de sexta-feira. Na próxima sexta-feira a gente volta de novo a partir das 20 horas até as 22 com mais um Encontro de Violeiro. E eu volto os microfones da Navegante, se Deus me permitir, amanhã, assim, às 8 horas, com o Sabadão Navegantes até às 11 horas, aquele misturadão gostoso. Um abraço, até sexta que vem.
0: Tamo todos juntos amanhã de manhã, escutando ligadito cedo na Navegantes.
2: Obrigado, gente.
0: Obrigado.

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2: Alô, meu Brasil, chegamos com mais um Baú Sertanejo, coisa boa estar com vocês, gente. A partir de agora você está aqui no nosso Baú Sertanejo, obrigado pela tua sintonia, pela tua audiência. Estamos chegando com mais um Baú Sertanejo, alegria, alegria, não importa o dia, não importa a hora, só dá. É só dar o baú sertanejo.
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0: rádio, não sai da sintonia, já já voltaremos com mais.
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1: Muito bem, minha turma, de volta com o Baú Sertanejo e você ouve aí as grandes emoções novamente, hein? Aumenta o som, mais uma subsequência está chegando.

0: Sertanejo de todos os tempos, os modões passam por aqui. A gente volta daqui a pouquinho, não sai daí não.
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0: Vem com a gente, meu povo. Estamos chegando de volta.

0: Vamos cantar conosco mais essa aqui, olha que linda.
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2: Nós trupica, mas não cai, né?

0: O Sertanejo trazendo pra você sempre as melhores. Não sai daí não, daqui a pouco tem mais aqui no baú.
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0: Estamos de volta com o Baú Sertanejo.
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0: Eita coisa boa, Mauro Sertanejo, levando pra você os melhores de todos os tempos. Não sai da sintonia, já já tem mais pra você.
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0: sai daí não.
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0: Muito bem, de volta com o Baú Sertanejo, aumenta o som.

0: meus gente, são as últimas pra gente encerrar a edição de hoje aqui do nosso Baú Sertanejo. Que pena que acabou. A gente volta na próxima edição com mais Baú Sertanejo pra você.
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4: Alô, minha gente, estamos chegando por aqui no programa Sertanejo Classe A. Quem vos fala e se apresenta sou eu mesmo, o Elbert Andrade. Prazer imenso estarmos juntos aqui com a nossa boa música sertaneja, abraçando você, amigo ouvinte, de longe, de perto, de toda a nossa cidade e região, onde você vai ter a oportunidade de ouvir aqui os grandes sucessos da nossa boa música sertaneja. E a gente vai começar muito bem o nosso programa, trazendo pra você já aqui o primeiro sucesso de hoje, hein? Pode aumentar o volume.
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1: Daqui a pouquinho tem mais após o nosso giro. Aguenta aí que eu volto já.
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1: Você está ouvindo o Sertanejo Classe A, de volta com você com mais um bloco de música boa. 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
1: Daqui a pouquinho, muito mais músicas em nossa programação. Eu volto em instantes.
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1: Você está ouvindo o sertanejo classe A, de volta com você com mais um bloco de música boa.
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1: Pense no modão bom, isso. Daqui a pouquinho, mais moda sertaneja pra você.
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1: Você está curtindo o Sertanejo Classe A na comunicação do amigão de sempre, o Elbert Andrade. Vamos juntos. É muito bom, né? Saber que você está ligado com a gente, está ouvindo o nosso programa.
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1: Daqui a pouquinho, mais moda sertaneja pra você.
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1: Pense no modão bom, hein, senhor? Daqui a pouquinho, mais moda sertaneja pra você.
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1: Daqui a pouquinho tem mais após o nosso giro. Aguenta aí que eu volto já.
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1: Chegando mais sucesso em nossa programação, deixa cair os modão. 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

0: Obrigado.
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2: Essa fechou a nossa programação de hoje. Forte abraço aqui do amigo Elbert Andrade. Obrigado você pela companhia, pela audiência. Estaremos de volta em nossa próxima edição. Um abraço a todos e até.
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0: Aí sim, muito obrigado você, meu querido. Valeu demais. Primo,
1: eu sempre recebo uns convites para participar de alguns eventos, DVDs e shows e tal. E eu me dou o direito, graças a Deus, me dou o direito de fazer aquilo que eu gosto de fazer, cantar aonde eu gosto de cantar e, acima de tudo, cantar com quem eu gosto e quem eu acredito. Eu estou aqui hoje porque eu gosto de você e acredito em você. Você é um grande talento, meu irmão.

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0: Pode fechar a gaita gaiteira até sábado que vem.
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2: 6:37, você está ligado aqui na Navegantes, 6 de junho 2026. Neste sábado queremos agradecer aí a todos que estão sintonizados aqui na Navegantes e a próxima música, né? Vamos rodando aí lá para Porto Lucena, para Cristiane, que tá ligada conosco. Obrigado pela sintonia. E ela pediu aí Cadela Baia com Mano Lima. E depois nós vamos atendendo aí nossos amigos que estão na fila aí. Já já, mais música para você. Enquanto isso, ficamos Cadela Baia.

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1: 6:43 e segundo o jornal Correio do Povo, né? Grêmio não terá centroavante nos dois jogos do playoff da Sul-Americana. Centroavante Carlos Vinícius recebeu dois jogos de suspensão pela expulsão no empate com o City Torque. Grêmio não pretende liberar arena para treinos das seleções da Copa Mundial Feminino. Valorizado, o Carboneiro pode entrar na lista de negociáveis do Inter. E Inter monitora defensor que esteve no radar do Barcelona e vestiu a camisa da seleção. E tem mais aí, Vilagra se firma como destaque e pode obrigar Inter a investir 4,6 milhões de reais. Auxiliar técnico do Grêmio recusa a proposta de clube português. Essas algumas manchetes do jornal Correio do Povo nesta manhã, 6 de junho de 2026. Um abraço, meu amigo Mauri Donida aí do bairro Santa Helena. Tá ligado conosco, pediu duas músicas aí, estão aí, Não Tem Outro Jeito e Encontros Perfeitos. Obrigado, Mauri, e segue a boa música.

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0: sendo velado na capela mortuária Manfrim. Seu sepultamento dar-se-á hoje, com celebração e horário a ser divulgado. Comunicamos com pesar o falecimento de José Raimundo dos Santos, Pedro do Fogão, hoje ocorrido. Serviços fúnebres estão a cargo da funerária Manfrim de Ronda Alta. Família enlutada, os nossos sentimentos.
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1: Bom dia, filhos e filhas, que a paz de nosso Senhor Jesus Cristo esteja com você neste sábado, mês do Sagrado Coração de Jesus, e nesta semana, onde estamos voltando nosso coração, nosso olhar, nossa mente, nossa prece a Jesus Eucarístico. Rezemos juntos, agradecendo esta semana e pedindo ao Senhor, dai-me mais amor à Eucaristia. Em nome do Pai, do Filho e do Espírito Santo. Amém. Jesus amado, que tendo voltado para o Pai, quis sempre estar conosco. E nós cremos, Senhor, nesta manhã, que nossos olhos se abriram sob o teu olhar vigilante. Nossos primeiros passos foram dados sob o vosso olhar vigilante. Tudo o que fizermos hoje, Senhor, estará sob o vosso olhar vigilante. Cremos, Senhor, que estás no meio de nós. Cremos e professamos que nos acompanha a cada instante, em cada momento. Mas temos a certeza plena da vossa presença real na Eucaristia. E é por isso, Senhor, que nesta manhã vos adoramos e proclamamos. Graças e louvores se deem a todo momento ao Santíssimo e Diviníssimo Sacramento. Jesus Eucarístico, nesta semana eucarística, venho colocar confiante no início desta manhã minha prece, meu clamor, meu pedido. Aceita, Senhor, o que o meu coração eleva em oração. Jesus Eucarístico, que dissestes, o que peçais ao Pai em meu nome, ele vos dará. É por isso, Senhor, que nesta semana eucarística, eu clamo, ó Santíssimo Sacramento, em vosso nome, me conceda esta graça. Jesus, eu clamo no início deste dia, Coração Eucarístico de Jesus, em vós confiamos. Libertador de nossos males, em vós confiamos. Remédio eterno, em vós confiamos. Socorro dos enfermos, em vós confiamos. Jesus Eucarístico, nunca seremos dignos daquilo que esperamos alcançar, mas pedimos incessantemente, atenda-nos na vossa misericórdia. Amém. Graças e louvores se deem a todo momento ao Santíssimo e Diviníssimo Sacramento. Um ótimo dia, sob o olhar vigilante de Jesus Eucarístico.

convite para a missa de 2 anos de vida eterna de Lucinda Maria Trevisan Zeni. Sua presença continua viva em nossa família através do amor, da fé, dos ensinamentos e de todas as lembranças que deixastes em nossos corações. São 2 anos de vida eterna. A ausência permanece, mas o amor jamais acabará. Seguimos unidos em oração, carregando a sua memória com muito amor e saudade. Com amor eterno e saudade que os familiares de Lucinda Maria Trevisan Zeni convidam a todos para a missa em sua homenagem a realizar-se na Igreja Matriz Nossa Senhora dos Navegantes de Ronda Alta, no sábado, dia 6 de junho, às 19 horas, e no domingo, dia 7 de junho, às 9 horas. Que nossa eterna concebida descanse em paz e que a luz divina te acompanhe.

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4: Sete horas e 24 minutos. Comunicado de falecimento. Esposa Josefina Delcido Santos, filhos Rogério, Josiane, Josemar em memória, Jefferson, Nora Lucimara, netas Taemi, Lorena e demais familiares comunicam com pesar falecimento de José Raimundo dos Santos aos 78 anos de idade, ocorrido hoje no Hospital da Atra de Ronda Alta. Corpo está sendo velado na capela mortuária Manfrim. Seu sepultamento dar-se-á hoje com celebração em horário a ser divulgado. Comunicamos com pesar o falecimento de José Raimundo dos Santos, popular Pedro do Fogão, hoje ocorrido. Serviços fúnebres estão a cargo da funerária Manfrim de Ronda Alta. Família enlutada, os nossos sentimentos.
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3: Sete horas e 45 minutos, 6 de junho de 2026. E a previsão do tempo segundo o Clima Tempo. Para hoje, a máxima 16, mínima de 12, não tem previsão de chuva. Para amanhã, domingo, a máxima 16, mínima de 13, também não tem previsão. Segunda-feira, 11 milímetros. Na terça-feira, 7 milímetros. E na quarta-feira, 1 milímetro. Esta previsão, segundo o Clima Tempo. São 7h45, vem chegando aí. Obrigado ao homem do campo.

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1: 8:04.
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0: 8:06. Muito bom dia, Ronda Alta. Muito bom dia, ouvintes da Navegantes FM 87.9. Está no ar a partir desse momento o Sabadão Navegantes. Meu abraço especial a todos vocês, desejando aí um final de semana de paz, saúde, felicidade, prosperidade. Enfim, que só coisas boas aconteçam em nossas vidas.
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0: E vamos abrindo todas aqui. Grupo Disfarce, O Amor Se Intrometeu. Júnior e César, Fraquinho de Aparência. E Sem Você, Ana Castela e Léo Foguete.

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0: 8:26.
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3: 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Esposa Josefina Delcido Santos. Filhos Rogério, Josiane e Josemar, em memória. Filho Jefferson, Nora Lucimara, netas Taeme e Lorena e demais familiares. Comunicam com pesar o falecimento de José Raimundo dos Santos, popular Pedro do Fogão, aos 78 anos de idade. Ocorrido hoje no Hospital da Atra, em Ronda Alta. O corpo está sendo velado na Capela Mortuária Manfrim. O seu sepultamento será hoje com celebração na Capela Mortuária às 16:30, seguindo logo após para seu sepultamento no cemitério da comunidade da linha divisória Ronda Alta. Comunicamos com pesar o falecimento de José Raimundo dos Santos, popular Pedro do Fogão, hoje ocorrido. Serviços fúnebres estão a cargo da funerária Manfrim de Ronda Alta. A família enlutada, os nossos sentimentos. 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

8:29, são 8:29 desta manhã de sábado, 6 de junho, é o Sabadão Navegantes. E atenção, hoje sábado, dia 6 de junho, primeiro sábado do mês, é o dia do Terço dos Homens, na Igreja Matriz, às 13:30. Todos e todas estão sendo convidados a participar deste momento de oração. Vamos seguindo com o Sabadão por aqui, trazendo, vamos ver o que que nós vamos trazendo por aqui. O grupo Xodó do Brasil, Eu Vou Beber, o Forró Perfeito, Cê Me Enganou, e o Dair José, Cristo Quem É Você, é música chegando por aqui.

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2: 8:49.
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8:50 é o Sabadão Navegantes nesta manhã de sábado. Um abraço para vocês aí, vamos seguindo com mais música por aqui. Vamos trazendo aqui, deixa eu ver aqui, utilidade pública. O Gilmar perdeu a carteira com todos os documentos do Mercado Wagner até o CTG. Informações pelo 99692-6993. Então tá aí, pessoal. Se alguém encontrou aí ou vier a encontrar, liga pra gente aí ou liga pro telefone aí do Gilmar. Vamos colocando música na conversa. Para-brisa do amor com Nando Moreno. Na sequência, o Martinho da Vila, Canta, Canta Minha Gente. E Chorando no Boteco, o grupo Safira e a participação do Rainha Musical. Tá aí chegando então essa música, é lançada esse mês aí do grupo Safira.

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9: 9:03.
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9h04. Seguimos por aqui trazendo Jean Kirchhoff, Emílio Saldanha, Planalto e Pampa. Na sequência, eu trago Bêbado no Máximo, com Bruno e Barreto. E o musical São Francisco, é música agora do mês de maio. Dor Bandida, é música chegando por aqui.

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2: 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Serviços fúnebres estão a cargo da funerária Manfrim de Ronda Alta. A família enlutada, os nossos sentimentos. 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
5: 9h18.
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É, são 9:19, já vamos anunciar a música, vamos trazendo aqui agora Rita Garcia, Amor Cigano, o Forró Boys, Só Filé e Pérola Negra, música agora do mês de junho já, né? Lançamento, Amo Amar Você.

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11: Nove horas e 53 minutos.

54 minutos. E hoje, sábado, dia 6 de junho, primeiro sábado do mês, é dia do Terço dos Homens na Igreja Matriz, às 13h30. Todas e todos estão sendo convidados a participar deste momento de oração. Vamos seguindo por aqui, Musical Integração, Judiaria, na sequência Naura Almeida, o Playboy e a Vaqueira, e o grupo criou laço com participação do Sorriso Lindo, Cabelo da Outra, é música chegando por aqui.

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1: Informa o Serviço de Utilidade Pública da Navegantes FM. Falecimento: esposa Josefina Delcido Santos, filhos Rogério, Josiane e Josemar, em memória, filho Jefferson, nora Lucimara, netas Taeme e Lorena e demais familiares, comunicam com pesar o falecimento de José Raimundo dos Santos, popular Pedro do Fogão, aos 78 anos de idade, ocorrido hoje no Hospital da Atra, em Ronda Alta. O corpo está sendo velado na Capela Mortuária Manfrim. O seu sepultamento será hoje com celebração na Capela Mortuária às 16h30, seguindo logo após para seu sepultamento no cemitério da comunidade da linha divisória Ronda Alta. Comunicamos com pesar o falecimento de José Raimundo dos Santos, popular Pedro do Fogão, hoje ocorrido. Serviços fúnebres estão a cargo da funerária Manfrim de Ronda Alta. A família enlutada, os nossos sentimentos. Informou o Serviço de Utilidade Pública da Navegantes FM.
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9: Olá, voltamos. É hora de ficar muito bem informado com mais uma edição do Info News. Organizar as finanças e realizar sonhos ainda parece distante para milhões de brasileiros. Nas histórias de superação, mostram que mudar esse cenário é possível. Com a inadimplência acima de 83 milhões de pessoas, cresce também a busca por economia e planejamento. A consultora Adriana Lorenzi conseguiu quitar cerca de 50 mil reais em dívidas após renegociar contas, aumentar, claro, a renda e manter disciplina financeira. O esforço permitiu financiar o primeiro apartamento e traçar novos objetivos para o futuro. Os números apontam avanço na educação financeira. Mais de 60 milhões de brasileiros já conseguem poupar ou investir. E especialistas lembram que é possível começar com valores baixos, desde que exista constância e organização. Entre idosos, cursos de tecnologia ajudam no uso de serviços bancários digitais. A aposentada Alaide Duque da Silva mostra que guardar pequenas quantias ao longo dos anos pode abrir caminho para viagens, independência financeira e realização de sonhos sem comprometer o orçamento. E planejar o futuro ganha força entre gerações. Daqui a pouco mais informações aqui no Info News. Fique ligado.
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2: 10:23.
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0: Deus aqui.
1: Dez horas 23 minutos, seguimos trazendo música. Vento Negro, Gauchada Fandangueira, Sentença Doída, Raquel Teixeira e o Vanderlei Rodrigo, Passear pro Litoral.

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3: 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Esta rádio pega. 10:44.
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0: Dez horas 46 minutos. E hoje, sábado, dia 6 de junho, primeiro sábado do mês, é dia do Terço dos Homens, né? O pessoal mudou o lugar do Terço dos Homens, vão fazer ali na Capela Mortuária Manfrim, ali, né? Em despedida ao nosso amigo Pedro do Fogão. Então, todos e todas estão sendo convidados a partir das 14 horas, então, o Terço dos Homens ali na Capela Mortuária Manfrim, em despedida do amigo Pedro do Fogão. E eu vou encerrando por aqui, deixando meu abraço especial a todos vocês, desejando aí um abençoado final de semana. E vamos deixando música para vocês aí. Daqui a pouquinho mais temos o programa da prefeitura, né? Do executivo, temos o programa do legislativo, temos o programa da paróquia. Então, a partir das 11 aí, né? Vocês terão esses programas e algumas músicas. Um abraço, um abençoado final de semana a todos. Eu volto, se Deus me permitir, amanhã às 10 horas novamente com o programa Show de Bandas.

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0: Para você ligado nas rádios do nosso município, inicia agora mais um informativo da Prefeitura Municipal. Hoje com o vice-prefeito Vitor Roque Cavazzini. Vice-prefeito, bom dia.
1: Bom dia, Renan. Bom dia, comunidade. É o jeito mais fácil e mais rápido de chegar na casa de cada um, informar aquilo que se está fazendo diante da administração municipal de Ronda Alta.
0: Vice-prefeito, o senhor que é um vice-prefeito muito atuante, está todos os dias aqui dentro da prefeitura, eu gostaria de um parecer geral de como está a administração.
1: Renan, com alegria, obrigado ao prefeito por nos dar esse espaço para estar levando

parabenizar a secretaria, as direções de escola, o círculo de pais e mestres, né, sempre presente, e os alunos que a gente está preparando para o futuro do nosso município, das nossas empresas, das nossas famílias. Transporte escolar gratuito para os nossos alunos, para os alunos de todas as entidades que agregam estudo a eles, federal, faculdades, né, e também nos colégios agrícolas. Tudo gratuito, porque é o futuro, a educação. O município que não investe na educação, ele está perdido. O país que não investe na educação, ele não tem futuro. Então, eu sou tão a favor da faculdade, que dos 57 afiliados que eu tenho, eu ajudei 24 a estudar e os meus 3 filhos com curso superior. Sou a favor da educação, é o caminho que leva ao desenvolvimento da pessoa humana e o desenvolvimento que há necessidade do nosso município, do nosso estado, do nosso país. Então, parabéns a todas as professoras, educadoras, todas o corpo docente do colégio, né? Dos nossos colégios. Na Secretaria de Obras, continuamos cuidando das estradas do interior, cuidando das obras que se fazem no interior. Terminamos uma terraplanagem para Vaca de Leite esses dias, já mais uma para Suínos, hoje já iniciamos outra, uma novidade em relação aos outros anos. Nós tínhamos máquinas terceirizadas. Hoje nós temos equipamentos já adquiridos com recursos de financiamentos e recursos próprios, máquinas para tocar as grandes obras do interior, que são as construções. Obras para galpão, obras para Suínos, para Viários e para Pocilgas do Leite. E esse é o nosso objetivo, manter as pessoas lá no meio rural. Porque sem agricultura também o nosso município não desenvolve. Não há alimentos na mesa de quem mora na cidade. 70% da população do mundo, elas estão nas cidades. Então fica para 30% produzir alimento para o mundo. Carnes, grãos, é produzido pelo agricultor. Então nós, a administração municipal, temos compromisso de estar ao lado dos que querem investir, dos que estão lá na roça, pequenos, médios e grandes produtores, produzindo alimento e de qualidade. Então, nós estamos fazendo isso. Na Secretaria de Saúde, nós continuamos atendendo as baixas complexidades nas estratégias. Os hospitais, nós temos 2 hospitais, que é média complexidade, e alta complexidade a gente está levando para outros municípios, outros hospitais. E continua isso há muitos e muitos anos. Esse é um dever nosso, gastar o dinheiro público, que é do público, com as pessoas. Essa é a nossa responsabilidade. Médicos atendendo, hospitais atendendo, nós transportando nas referências, né? Que nós aqui tem referências do SUS, que é o SUS que marca. O Carazinho, o Erechinho, o Tenente Portela, e a nossa responsabilidade é essa, e nós continuamos. Temos na agricultura, já com a Secretaria da Agricultura, apoiando a Secretaria de Obras juntos, né, usando as mesmas máquinas, e as fiscalizações também, as liberações, estão acontecendo normalmente. Temos a Secretaria de Cultura, agora Secretaria da Cultura, Indústria e Comércio e Cultura, tudo junto, pelo Rock de Couto. Já estamos preparando a Semana Farroupilha, tivemos reuniões, né, reuniões junto ao pessoal do CTG, que não há Semana Farroupilha sem cultura, e não há cultura sem o CTG. Sozinhos nós vamos mais ligeiro, mas unidos nós vamos mais longe e vamos continuar juntos. Aí a gente não só desenvolve a administração, a gente desenvolve as entidades do nosso município. Nós temos que manter nossas entidades vivas. Esse é o nosso dever. Porque juntar tudo à administração, você não deixa as pessoas colocarem aquele valor que eles têm, aqueles objetivos que eles têm de estarem participando, estarem nos ajudando a desenvolver as entidades, a desenvolver a cultura, a desenvolver e reviver aquilo que aconteceu no passado. Então vamos ter a Semana da Cultura, a Semana Farroupilha, como queiram, né? Vamos fazer da mesma maneira que fizemos no passado, conversando com as pessoas, discutindo com as pessoas. Eu estive lá representando a administração municipal. E o que eu

0: Falei lá, vou falar aqui também. Pessoas, empresários, jovens que querem o desenvolvimento do nosso município, falem bem do nosso município. Quando vocês têm algum empresário que querem investir, nos tragam. Nós aqui estamos no centro, 70 quilômetros de Erechim, 100 de Chapecó, de Carazinho, Passo Fundo, nós estamos no centro aqui. E nós gostamos da Jornal Alto, queremos que venham mais empresários, mais ideias, para nós ajudar a desenvolver Jornal Alto, não para o prefeito Marcos e o vice Vitor e os vereadores, mas sim para Jornal Alto, para você, morador daqui. Nós precisamos crescer. Nós temos que ser igual a nossa vida, é para frente. Para Ronda Alta e para as nossas famílias, para nossos empresários, para nossos agricultores, viver para dar oportunidade aos outros. Então, eu estou aqui na administração municipal, temos as secretarias que trabalham aqui dentro do município, dentro da prefeitura, também todas, sempre se preparando para amanhã. Preocupados hoje, o que não consegue resolver hoje é amanhã. Então, quero agradecer a todos os funcionários, secretários públicos do nosso município pelo trabalho que estão fazendo. A compra de equipamentos, a compra de máquinas, é um dever nosso. Porque quanto mais máquinas você tem, mais equipamentos, mais rápido você vai resolver o problema de quem quer investir. Vamos também agora licitar, já foi licitado, asfalto, vamos melhorar umas ruas aqui da cidade, vamos usar os recursos que estavam parados aqui no município para fazer asfalto. Nós não vamos conseguir asfaltar todas as ruas, mas muitas ruas serão asfaltadas. Estamos comprando uma área também para a construção de uma creche, estamos inserindo a documentação, que quando é público não é que nem o teu dinheiro particular. Você tem que passar por etapas, para avaliações, para chegar no dia do denominador comum e fechar o negócio e pagar sempre orientados pelos secretários e pelo Tribunal de Contas e pela questão jurídica. Então, para a comunidade entender, eu gostaria que cada um dos nossos moradores fosse vereador, prefeito ou secretário por um tempo, para vocês verem aquilo que é dificultoso juntar toda a documentação e a fiscalização. O recurso público, ele é fiscalizado 24 horas por dia. Da maneira que você gasta, aonde você gastou, se você pagou o valor acima da média, se você comprou de qualidade ou não. Então, nós somos fiscalizados e eu acho justo isso, que se você fizer certo, vai fazer certo sempre. Tem as pessoas que nos criticam. Que bom que quando nós somos criticados, é para nós melhorarmos cada vez mais. Porque nós somos empregados de 10 mil habitantes aqui, escolhidos por essas mesmas pessoas, para estarmos aqui no comando.
1: Vice-prefeito, o senhor também esteve representando a administração nos 40 anos do Hospital Ata.
0: Sim, Renan. Estive representando o prefeito nessa festa, né? É uma entidade de 40 anos, aonde eu recebo no gabinete, o prefeito recebe, deputados, e nos contam que às vezes um município com 70, 80 mil pessoas tem um hospital quebrado. E nós aqui temos dois hospitais. E os dois financeiramente bem. Por quê? Essas entidades, elas recebem recurso do governo federal, do governo estadual, do governo municipal, no seu trabalho diário. E emendas de deputados, de todos os partidos. E o Atra é um hospital referência para mais de 20 municípios da região. E lembro-me bem, nesses 40 anos, que eu fiz parte. Eu estive junto em reuniões, na luta. E as pessoas mais novas não lembram disso. E os que estavam junto com nós na época não contam que o vice-prefeito fez parte, sim, desta luta. Porque a luta pela saúde é uma luta do cristão, do ser humano. Nós não precisamos falar mais das outras entidades. Nós temos que falar bem da entidade que está fazendo bem, cuidando das pessoas, salvando vidas, fazendo convênios com planos de saúde, fazendo convênios com o SUS, que é o melhor plano de saúde do mundo. o SUS, fazendo ligações com deputados, com ministérios. O Osmar Terra foi um dos que mais liberou recurso para o Hospital Altra na época. Os agricultores que puxaram o seu dinheiro, inclusive eu, para nós comprarmos esse hospital. Não vamos aqui nomear todos, mas são inúmeras pessoas. Assinaram de avalista e nós estávamos na luta juntos, sim. Não é porque eu mudei de partido que eu mudei de pessoa. Eu continuo mesmo o Vitor Cavazzini, que todos vocês conheceram há 40 anos atrás. E eu quero, o dia que eu sair da política, sair de cabeça erguida. Porque eu sempre estive na política para trabalhar para os outros e vou continuar. Inúmeros recursos, tem um aparelho de ultrassom lá, Arena, que nós conseguimos, está lá para atender todo mundo, através do deputado Márcio Bioque. Nós conseguimos emendas. Como eu ando bastante nos hospitais da região, eu encontro pessoas que precisam fazer cirurgia de joelho, de coluna, e eles me passam o preço, o valor, que é Passo Fundo, que é Carazinho, e eu ligo para o hospital aqui, qual é o valor que dá? E a pessoa vem e faz aqui, pelas condições. Nós temos que falar bem do que acontece no nosso município. Temos um outro hospital também, é referência de outras questões da saúde da mulher e outras mais, que também atende as pessoas pelo SUS. Então, 40 anos, parabéns ao Hospital Atlas, parabéns a todas as pessoas envolvidas. Da época, pós, depois queimou o hospital, foi uma tragédia muito grande, né? E quem pagou por isso foi uma senhora de 80 e poucos anos, né? Que foi queimada lá e nos dói muito o coração até hoje. Mas todo mundo sabe o que aconteceu. E depois a reconstrução. Tivemos engenheiros que deram a sua parte importante, não cobrando o seu trabalho. Teve agricultores, teve pessoas da cidade, teve pessoas de outros municípios que ajudaram na reconstrução, no braço forte, que muitos já partiram e foram esquecidos, né? Mas eu não esqueço, se me pedirem hoje o nome de todas as pessoas que estavam, que participaram, eu sou capaz de lembrar de todas, porque eu estava junto. Então, eu digo a todos, continuem cuidando das coisas públicas, com amor. Continuem cuidando das coisas, dos impostos que as pessoas pagam, porque é sofrido. No mínimo 30% do que é teu não é teu, é dos governos municipal, federal, estadual. Que esses recursos que nós conseguimos ter em mão para devolver para vocês com trabalho e responsabilidade. Obrigado, nosso prefeito Marcos, por me dar esse espaço. Obrigado à comunidade por nos escutar. E obrigado a todos que nos cobram trabalho. Digo a todos vocês, enquanto eu receber salário, eu vou continuar trabalhando por esta comunidade. E o dia que eu não estiver mais na política, eu vou continuar sendo Vitor Cavazzini a serviço do povo. Um abraço com os dois braços a todos, uma boa semana, um abraço no coração, um abraço e um beijo no coração de cada um e de cada uma. Se cuidem, vão fazer as vacinas, as crianças, os jovens e os adultos. Nós precisamos vacinar as pessoas do nosso município contra a gripe, contra o tétano, contra todas as viroses possíveis, está na mão de vocês. Vão para o atendimento de saúde, vão para a clínica municipal, vão fazer aquilo que é o dever de vocês, fazer a vacina. O nosso dever é proporcionar essas oportunidades. Um abraço e um beijo no coração de cada um e de cada um.
1: E assim encerramos mais um informativo da Prefeitura Municipal de Ronda Alta. Muito obrigado a todos que escutaram e até a próxima oportunidade. Até mais, tchau, tchau.
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0: convite para a missa de 2 anos de vida eterna de Lucinda Maria Trevisan Zeni. Sua presença continua viva em nossa família através do amor, da fé, dos ensinamentos e de todas as lembranças que deixastes em nossos corações.
1: Bom dia a todos os ouvintes que nos acompanham por esta emissora. Está no ar o programa informativo do Legislativo Municipal de Ronda Alta, o programa oficial da Câmara Municipal de Vereadores. Aqui você fica por dentro das ações, projetos e decisões que impactam o nosso município. E hoje vamos conversar com o vereador Nego, do PDT, que traz informações importantes sobre os trabalhos do Legislativo. Bom dia, vereador.
2: Bom dia, Jackson. Primeiramente, eu quero agradecer a Deus por nos permitir estar aqui novamente no dia de hoje. Um bom dia especial também a todos os ouvintes das rádios, né? Principalmente para a nossa comunidade rondaltense. Hoje é o dia desse vereador, então, ocupar novamente esse espaço para conversar um pouco com a nossa comunidade a respeito dos nossos trabalhos na Câmara Municipal de Vereadores. Nesse último mês, tivemos aprovados vários projetos. Não vou citar cada um deles, mas posso assegurar à nossa comunidade que todos os projetos aprovados são, sim, projetos que beneficiam a nossa comunidade em geral, em todos os segmentos.
1: Vereador Nego, a Câmara Municipal de Vereadores recebe convites constantemente. Sei que você tem participado de muitos. O que você tem para nos contar desses convites?
2: Sim, Jackson. Participei juntamente com a colega vereadora Lisane no encontro de mulheres que aconteceu no dia 25/4 no Esporte Clube Brasil. Evento em celebração ao Dia Nacional da Mulher. A programação contou então com a participação das convidadas Daniela Cardoso e Daiane Mocini, que ministraram palestras com o tema Mulheres e a Coragem para Ser Feliz e Viver Bem. O evento contou então com a presença do prefeito Marcos e demais autoridades municipais e também representantes de diversas entidades. Digo que foi uma tarde muito especial, preparada com muito carinho para fortalecer, inspirar e valorizar cada mulher. Um evento então realizado pelo Executivo, com a Emater, com o Sindicato dos Trabalhadores Rurais e a Câmara Municipal de Vereadores. Também, no dia 29/4, recebemos na Câmara de Vereadores a visita de 2 grupos de crianças do projeto Vivencer. Crianças de 7 a 14 anos, uma turma na parte da manhã e outra turma na parte da tarde. Aproximadamente recebemos então 100 crianças. O grupo estava acompanhado então pelas profs Caroline e Maiara. Quero dizer que eu e meu colega Braulio recebemos então os grupos com muita alegria. A visita na Câmara de Vereadores proporcionou às crianças um momento de muito aprendizado, com o objetivo de proporcionar às crianças a oportunidade de conhecer um pouco mais sobre o funcionamento e as atividades do Poder Legislativo. Isso reforça a importância de aproximar a comunidade, especialmente as crianças, do Poder Legislativo, incentivando a cidadania e o conhecimento sobre o papel dos representantes públicos. Após a apresentação, então, foi ofertado um delicioso lanche que foi preparado então pela nossa assessora legislativa Larissa. Passamos assim, Jackson, um dia muito especial na presença de mais de 100 crianças que fazem parte então do projeto Vivencer. Tivemos também, né, a celebração dos 40 anos da Associação dos Trabalhadores de Ronda Alta, Hospital Atra, né, que aconteceu no último sábado, dia 30. O evento então aconteceu no bairro Quiri, todos nós soubemos, né, da importância da entidade para Ronda Alta e região ao longo desses 40 anos. Obra essa que se passaram por muitas mãos. Lembro que meu pai saía lá das linhas Pedras Brancas e vinha para a cidade ajudar na construção, mas ajudar com aquilo que ele podia contribuir naquele momento, que era como serviço de ajudante, um serviço totalmente voluntário. Então eu quero dizer aqui, desejar sucesso sempre para toda a equipe diretiva e seus colaboradores e a todos os profissionais na área da saúde que atuam nessa instituição.
1: Vereador Nego, me fala um pouco da luta do vereador junto a seus deputados em busca de recurso para o nosso município.
2: Sim, Jackson. Nós também falamos que procuramos sempre os nossos representantes, que são nossos deputados estaduais e federais. Eu digo que para nossa comunidade, que nós vereadores, além de legislar e fiscalizar, nós temos sim que trazer recursos para o nosso município. A gente sabe que só com a receita do município é difícil o prefeito fazer tudo aquilo que tem vontade. Então, as pessoas perguntam, mas vereador, de que forma trazer recursos, dinheiros para o município? Eu digo então que através dos nossos representantes, deputados estaduais e também deputados federais. Eu mesmo fui uma vez então a Brasília, uma vez a Porto Alegre, mas digo que consegui algo de bom para o nosso município. Quero aqui agradecer o deputado federal Pompeu de Matos, do PDT, que vai ter com certeza meu total apoio nas eleições de outubro, que nos recebeu muito bem lá em Brasília, quando estivemos lá, destinando então aqui para a Ronda Alta um valor bem significativo, que o prefeito Marcos já também em seus pronunciamentos vai utilizar então esse recurso para a aquisição de uma van para transportar então as pessoas que precisam de atendimentos oncológicos. Mas digo aqui que o deputado Pompeu de Matos já destinou vários recursos em diferentes áreas e instituições aqui do nosso município. Então quero dizer gratidão então ao nosso deputado federal Pompeu de Matos. Também agradecer o nosso deputado estadual e também foi secretário de cultura do estado do Rio Grande do Sul, Eduardo Loureiro, também do PDT, que também vai ter meu total apoio nas eleições agora em outubro. Um deputado que sempre teve um olhar diferente para com a nossa comunidade, sempre destinando recursos, muitas vezes, na maioria delas, a pedido desse vereador. E vou citar alguns aqui, um caro para a Secretaria de Obras, que foi uma estrada, que está até hoje fazendo parte da frota da Secretaria de Obras, R$100 mil para instalação de gabines de rádio no ginásio municipal, que também já estão lá instaladas. Recentemente também entregou para o nosso secretário de Cultura, Roque de Couto, um valor de R$80 mil para aquisição de equipamentos na área da cultura. Mais R$200 mil para os festejos Farroupilhas, R$50 mil do FAC, que é um fundo de apoio à cultura, e agora então também já aprovado um projeto de mais R$200 mil para os festejos Farroupilha. E outras demandas que está na mesa do deputado para serem atendidas. Então, gratidão, deputado Eduardo Loureiro, por tudo que faz pela nossa cidade, e com certeza, quem ganha com isso é toda a nossa comunidade no geral. Digo também que tenho um requerimento protocolado ainda lá no final de 2024, junto ao Dyer, em Porto Alegre e também em Passo Fundo, para que sejam instaladas duas bombadas eletrônicas na nossa RS-324, mais precisamente em frente ao Dex Uniforme e outra em frente ao posto Tradição. Essas lombadas a gente sabe que vai ajudar a controlar a velocidade em que os veículos trafegam pela RS, até porque temos ali diariamente transporte escolar, transporte de universitários e também o transporte de funcionários que trabalham nas empresas do nosso distrito industrial. Então, é muito importante que essas nossas demandas sejam atendidas para que traga mais segurança para as pessoas que precisam trafegar pela RS-324.
1: Vereador, sabemos que você recebe diariamente reclamações da nossa comunidade sobre o atendimento da Corsã. Você poderia falar um pouco sobre esse assunto?
2: Sobre a Corsã, tenho recebido várias ligações a respeito de falta de água, problema nas contas que chega, valores muitas vezes assustadores, falta, né? Acredito eu que é falta de um efetivo aqui no nosso município para estar resolvendo essas questões, estar dando essas explicações para a nossa comunidade. Tem pessoas, né, que não sabem mexer num aplicativo. Muitas vezes eles precisam da ajuda de um conhecido ou de um familiar. Aí as pessoas perguntam, né, vereador, mas com a arrecadação de valores da água aqui na nossa cidade, não dá para manter um funcionário direto aqui? Nós, vereadores, não se negamos a dar informações para os nossos munícipes, mas às vezes nem nós soubemos o que realmente está acontecendo. E o que não podemos é passar informações erradas para a nossa comunidade. Mas, se precisar, vamos sim conversar novamente com o responsável pela Corsã, que é o senhor Aldomir Santi, uma pessoa que nos atendeu sempre muito bem. Já conversamos com ele várias vezes, uma pessoa muito compreensiva, e com certeza vai estar nos ajudando nessas questões.
1: Mudando um pouco de assunto, vereador, como está seu acesso junto à administração municipal? Tem sido atendido quando busca as demandas de um munícipe?
2: Com certeza, Jackson. Quero aqui, né, também fazer um agradecimento muito especial a todos os secretários da administração municipal, que são, sim, o braço direito da administração, que estão sempre à disposição de receber esse vereador. Quando um cidadão do nosso município precisa de algo, eles muitas vezes não vão conversar direto com o prefeito, nem com o vice-prefeito e nem com os secretários. Eles procuram o vereador. E nós estamos aí para isso também. Nós que fomos eleitos pelo povo, somos os representantes legais do povo. A gente ouve as pessoas, as suas demandas, e nós vamos sim conversar com os secretários para que possam atender a demanda dos nossos munícipes. Sempre digo que gosto muito do que faço, de ouvir as pessoas, trocar ideias, opiniões, e vou estar sempre à disposição da nossa comunidade para aquilo que eles precisarem. Sou um vereador que não faço pedido de informações. Quando quiser saber algo que é de interesse público, vou diretamente falar com os secretários responsáveis, que com certeza vai estar pronto para dar as informações necessárias para que a gente possa estar então repassando para as pessoas. Acredito que todos os vereadores têm total liberdade de chegar e conversar com o prefeito, vice-prefeito e também com os secretários da administração municipal para sanar qualquer dúvida em relação a todos os serviços que estão sendo realizados pela administração municipal.
1: Bom, antes de encerrar o programa, o vereador tem mais algum assunto relevante para passar à comunidade?
2: Tenho sim, Jackson. Quero fazer aqui um convite mais do que especial para toda a nossa comunidade que participe então da festa junina da Escola Mendes Sá na linha Subida Grande, que vai acontecer então no dia 13 próximo, sábado, a partir das 13h30. Vai ser um dia de muita diversão. Participem! Também quero fazer um convite muito especial a todos os nossos munícipes de toda a nossa região que gostam de jogar um quadrilho, que vamos ter então o primeiro aberto do quadrilho aqui em Ronda Alta, que será no dia 13, com início às 9 horas da manhã no CTG Ronda da Saudade. Para os participantes, vai ter direito, junto com a inscrição, café da manhã, almoço e lanche da tarde. Vamos ter também premiações para os primeiros 30 colocados, sendo que o primeiro colocado vai ganhar R$ 2.500 mais troféu e medalhas. Vai ser um torneio individual, vence quem ganhar mais fichas. E tem a organização dos Amigos do Quadrilho de Ronda Alta, liderado aí pelo nosso amigo Davi Ficanha, e também o apoio da Prefeitura Municipal de Ronda Alta. Eu quero deixar aqui então para os nossos ouvintes que gostam e que prestigiam o jogo de quadrilho, eu quero deixar aqui o telefone do senhor Davi Ficanha para tirar qualquer dúvida ou ter mais informações, que é o telefone 549-9975-3955. Vou repetir, 549-9975-3955, com o senhor Davi Ficanha. Jackson, quero agradecer a tua companhia. Hoje fizemos um programa um pouco diferente, mas quero dizer à nossa comunidade que por hoje era isso. Quero agradecer a oportunidade, desejar um bom final de semana a todos e um forte abraço do vereador Nego Zanchetti.
1: Chegamos ao final de mais um programa do Legislativo Municipal de Ronda Alta, o programa da Câmara Municipal de Vereadores. Agradecemos a presença do vereador Nego e também a você, ouvinte, que nos acompanha semanalmente. Continue sintonizado nesta audiência e até o próximo programa, com mais informações e prestação de contas do trabalho do Legislativo Municipal de Ronda Alta.

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1: 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Falecimento: esposa Josefina Delcido Santos, filhos Rogério, Josiane e Josemar, em memória, filho Jefferson, nora Lucimara, netas Taeme e Lorena e demais familiares, comunicam com pesar o falecimento de José Raimundo dos Santos, popular Pedro do Fogão, aos 78 anos de idade, ocorrido hoje no Hospital da Atra, em Ronda Alta. O corpo está sendo velado na Capela Mortuária Manfrim. O seu sepultamento será hoje com celebração na Capela Mortuária às 16h30, seguindo logo após para seu sepultamento no cemitério da comunidade da linha divisória Ronda Alta. Comunicamos com pesar o falecimento de José Raimundo dos Santos, popular Pedro do Fogão, hoje ocorrido. Serviços fúnebres estão a cargo da funerária Manfrim de Ronda Alta. A família enlutada, os nossos sentimentos. 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

0: Louvado seja nosso Senhor Jesus Cristo. Sábado, 6 de junho de 2026. Vamos iniciar o informativo da paróquia Nossa Senhora dos Navegantes de Ronda Alta, Arquidiocese de Passo Fundo, Regional Sul 3. Celebramos nesta semana Corpus Christi, Jesus verdadeiramente presente na Eucaristia. A Igreja Católica, logo após a solenidade da Santíssima Trindade, celebra a solenidade do Corpo e Sangue de Cristo sempre na quinta-feira. Ela é popularmente conhecida como Corpus Christi. Esta celebração nasceu na Europa por volta do século XIII e expandiu-se de forma ampla pelo Catecismo Ibérico e também chegou ao Brasil através dos portugueses. E pouco tempo a festa de Corpus Christi ganhou o coração e a adesão do povo brasileiro. A celebração se estende pelas ruas com manifestações artísticas, tapetes e tantas outras expressões que tornam então também a nossa fé mais bonita. A beleza nos ajuda a encontrar o sagrado, encontrar a Deus. É também expressão cultural e popular. Mas podemos nos perguntar por que a Igreja celebra Corpus Christi? Qual o seu verdadeiro significado? O Catecismo da Igreja Católica, no número 1374, ensina que no sacramento da Eucaristia estão contidos verdadeira, real e substancialmente o corpo e o sangue de Jesus, juntamente com a alma e a divindade de nosso Senhor, e por isso o Cristo por inteiro. A presença de Cristo na Eucaristia torna-se viva e real, porque ele se faz inteiramente presente. São João Crisóstomo dizia: não é o homem que faz com que as coisas oferecidas se tornem corpo e sangue de Cristo, mas o próprio Cristo que foi crucificado por nós. Queremos compartilhar as nossas atividades para os próximos dias, a começar por este sábado, dia 6. Teremos o Terço dos Homens na Igreja Matriz, às 13h30. Às 14h, temos encontro de formação dos ministros. Às 17h30, temos encontro com os coroinhas. E às 19h, a missa na Matriz com os batizados. Neste domingo, dia 7, às 9h, a missa na Matriz. Na próxima semana, começando por terça-feira, nós teremos a reunião da área pastoral de Sarandi, que acontece na nossa paróquia em Ronda Alta, pela parte da manhã. Estarão conosco os padres da nossa área pastoral, também o padre Mateus, coordenador de pastoral da arquidiocese, e o nosso arcebispo Dom Rodolfo. À noite, às 19h, temos a missa na comunidade São Sebastião. Na próxima quarta-feira, dia 10, às 14h, tem missa na comunidade Nossa Senhora dos Navegantes, da linha Vitória, que junta-se com esta comunidade, a comunidade São Roque Cepé. Ao final da tarde, às 18h30, temos a missa na Matriz, na intenção especial da saúde. E também iniciamos as confissões das turmas de catequese. Na próxima quinta-feira, dia 11, às 14h, tem missa na comunidade Santa Catarina. Às 18h30, nós temos a missa na comunidade Nossa Senhora de Lourdes, do bairro Quiri. Na sexta-feira, dia 12, às 14h, tem missa na comunidade Consoladora, na Subida Grande, e às 19h, temos missa no bairro Santa Helena, na comunidade Santa Helena. No próximo sábado, dia 13 de junho, né? Com carinho lembrado também o dia de Santo Antônio. Nós vamos celebrar às 14 horas na comunidade Santo Antônio da Macalle 2. E aí junta-se lá a comunidade Nossa Senhora Aparecida da Macalle 1. Às 17h30 tem encontro dos coroinhas e às 19h a missa na matriz. No próximo domingo, dia 14, às 9h a missa na matriz e às 10h30 tem missa na comunidade Santo Antônio da linha divisória. Também estamos realizando em nossa paróquia e em toda a área pastoral a formação para os nossos ministros extraordinários da Sagrada Comunhão Eucarística. E hoje, portanto, dia 6, sábado, às 14h, nós vamos nos reunir aqui na Igreja Matriz com os ministros para darmos continuidade nesse trabalho de estudos, de formação e preparação também para os novos ministros que vão nos ajudar e integrar então as equipes de serviço, de trabalho nas comunidades. Nós estamos organizando com a coordenação de catequese para este mês de junho realizarmos o sacramento da reconciliação com as turmas da iniciação à vida cristã, né, que estão participando na catequese. A coordenação da catequese vai organizar as turmas para as confissões. Nós iniciamos então esse trabalho importante, bonito, de profunda espiritualidade, nesta quarta-feira próxima, no dia 10. Nas quartas-feiras, as turmas organizadas vão participar da missa às 18h30 e depois teremos as confissões. Iniciamos então nesta quarta, dia 10. Depois teremos confissões no dia 15, que é segunda-feira, 16 na terça, na quarta, dia 17, e na última quarta, no dia 24. Cada turma receberá as orientações para as confissões e elas serão realizadas na Igreja Matriz. E aí facilita também a nossa coordenação, tá bom? Então, todo mundo aí que tem o sacramento para receber neste ano, tanto da Eucaristia quanto da confirmação, a Crisma, estarão então celebrando a sua confissão neste mês de junho, nestes dias que nós falamos. Também vamos repetir, já comentamos nos últimos informativos, nós estamos organizando a documentação, a regularização dos imóveis da paróquia. E aí serão então realizadas as medições, a topografia das comunidades, especialmente dos bairros da nossa cidade. E aí o topógrafo Brunetto vai fazer esse trabalho. Então, qualquer dúvida, qualquer questão, pode entrar em contato na secretaria paroquial e nós vamos contribuindo com as informações para darmos andamento neste trabalho importante da documentação dos imóveis da nossa comunidade paroquial. Também referente à nossa pastoral do dízimo, sabemos que o dízimo faz parte dos 5 mandamentos da Igreja. É preceito cristão, ou seja, é um compromisso católico participar da missa aos domingos e nos dias solenes, confessar-se pelo menos uma vez no ano, receber o sacramento da Eucaristia, especialmente na Páscoa, praticar o jejum e abster-se de carnes conforme as orientações da Igreja e contribuir com as necessidades da comunidade, a Igreja, através do dízimo. Portanto, é um compromisso nosso partilhar o dízimo e sustentar a missão de anunciar o Evangelho. Obrigado para você que partilha o seu dízimo, que já contribuiu neste ano, e motivamos que todos e todas possam fazer a sua partilha, pois o dízimo é um compromisso nosso e participamos da vida da Igreja. Lembramos o nosso também combinado, o nosso compromisso de rezarmos diariamente pelas vocações, às 18 horas, quando soa o sino da matriz, nós rezamos a nossa Ave Maria, lembrando das vocações. Neste final de semana, nós teremos as nossas missas com as transmissões, as nossas rádios da comunidade, né? No sábado pela Rádio Máxima, no domingo pela Rádio Navegantes. Teremos também os batizados neste final de semana que nos alegram. E agora acompanhamos a mensagem de nosso arcebispo Dom Rodolfo.
1: Depois de celebrarmos o tempo da Páscoa, retornamos na liturgia ao tempo comum com o convite de Jesus: segue-me. A presença de Jesus, seus convites e ensinamentos introduzem novidades e esperança em todos os ambientes, seja na igreja ou no mundo. As notícias sobre o mal feito e catástrofes chamam atenção, porém não faltam notícias de ações boas que despertam otimismo. É neste ambiente de más e boas notícias que vivem os cristãos. Sua missão é seguir Jesus e transformar vidas a partir dele. Jesus viu um homem chamado Mateus sentado na coletoria de impostos e disse-lhe: segue-me. Mateus levantou-se e seguiu-o. O convite de Jesus a Mateus, o sentar-se à mesa com ele e outros cobradores de impostos e pecadores, provocou os fariseus. Jesus, que não perdia a oportunidade para ensinar, mesmo em ambiente adverso, faz três afirmações fundamentais para seus discípulos e para nós. Aqueles que têm saúde não precisam de médico, mas sim os doentes. Quero misericórdia, não sacrifício. Eu não vim para chamar os justos, mas os pecadores. Em primeiro lugar, chama Mateus, que é um publicano cobrador de impostos. A sua atividade profissional era cobrar impostos para os romanos que ocupavam o território. Uma pessoa duplamente detestável. Recolhe impostos, porque ninguém paga imposto voluntariamente, e faz isto em favor do invasor pagão. Esses cobradores, aliados aos opressores, eram classificados de imundos, pecadores detestáveis e sem esperança de mudança. É para o pecador Mateus que Jesus dirige o olhar e a palavra. Mateus escuta e olha para Jesus. Segui-lo se torna o novo objetivo da vida. Abandona os opressores que servia para receber Jesus em sua casa. Acolhe aquele que o acolheu. Jesus considera Mateus como um irmão e outros tantos pecadores que Mateus convidou para estarem com ele. A igreja não se constitui de puros, mas de pecadores acolhidos pela misericórdia divina. Essa atitude de Jesus é o norte para todos os participantes da igreja. Sempre se faz necessário acolher de forma misericordiosa todos os pecadores, transmitindo o perdão do Pai. Para participar dignamente do sacramento da Eucaristia, não se exige que as pessoas sejam justas, perfeitas, mas sim que se reconheçam ser pecadoras. No começo de cada missa, através do rito penitencial, a comunidade celebrante reconhece a sua condição pecadora, pede perdão e bendiz o Deus misericordioso. Depois, quando se aproxima a comunhão, diz novamente: Senhor, eu não sou digno que entreis em minha morada, mas dizei uma palavra.

0: Quero misericórdia no sacrifício. Jesus cita o ensinamento do profeta Oséias. Toda ação litúrgica é mais agradável a Deus, quanto mais for a expressão da vivência, da fraternidade, da justiça, do perdão e da misericórdia. A liturgia louva o bem realizado e educa para a convivência da vida nova em Cristo. Misericórdia é o caminho que une Deus e o homem, porque nos abre o coração à esperança para sermos amados para sempre, apesar da limitação do nosso pecado, nos ensinou o Papa Francisco. Eu não vim chamar os justos, mas os pecadores. Nenhum de nós é justo. Não temos uma relação perfeita com Deus e o próximo. Somente Deus é justo, que não tem medo de aproximar-se, de sujar-se com os pecadores, como Mateus e nós, oferecendo a acolhida do perdão e do amor que transforma. Esta é uma bela surpresa e sempre uma boa notícia.
1: Agradecemos a Dom Rodolfo por sua partilha, por sua reflexão. Ele que estará conosco na próxima semana, na reunião da área pastoral. E assim concluímos o nosso informativo paroquial deste sábado. Iniciamos o mês de junho, cheio de celebrações populares, carregado de espiritualidade, e que através da nossa caminhada cristã, o bom Deus, em sua infinita bondade e amor, nos acompanhe, nos guarde e nos abençoe na intercessão da Mãe dos Navegantes. Em nome do Pai, do Filho e do Espírito Santo. Amém. Obrigado pela tua companhia. Um grande abraço, nos encontramos na missa. Tchau, tchau.

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4: Ô Magnata!
5: Oi!
4: Pensando que menino crescido é homem, é?
5: Lundoso, filho de fiote!

convite para a missa de 2 anos de vida eterna de Lucinda Maria Trevisan Zeni. Sua presença continua viva em nossa família através do amor, da fé, dos ensinamentos e de todas as lembranças que deixastes em nossos corações. São 2 anos de vida eterna. A ausência permanece, mas o amor jamais acabará. Seguimos unidos em oração, carregando a sua memória com muito amor e saudade. Com amor eterno e saudade que os familiares de Lucinda Maria Trevisan Zeni convidam a todos para a missa em sua homenagem, a realizar-se na Igreja Matriz Nossa Senhora dos Navegantes de Ronda Alta, no sábado, dia 6 de junho, às 19 horas, e no domingo, dia 7 de junho, às 9 horas. Que nossa eterna concebida descanse em paz e que a luz divina te acompanhe.

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4: 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Falecimento: esposa Josefina Delcido Santos. Filhos Rogério, Josiane e Josemar, em memória. Filho Jefferson, Nora Lucimara, netas Taeme e Lorena e demais familiares comunicam com pesar o falecimento de José Raimundo dos Santos, popular Pedro do Fogão, aos 78 anos de idade, ocorrido hoje no Hospital da Atra, em Ronda Alta. O corpo está sendo velado na Capela Mortuária Manfrim. O seu sepultamento será hoje com celebração na Capela Mortuária às 16h30, seguindo logo após para seu sepultamento no cemitério da comunidade da linha divisória Ronda Alta. Comunicamos com pesar o falecimento de José Raimundo dos Santos, popular Pedro do Fogão, hoje ocorrido. Serviços fúnebres estão a cargo da funerária Manfrim de Ronda Alta. A família enlutada, os nossos sentimentos. Informou o Serviço de Utilidade Pública da Navegantes FM.

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2: Com vocês, Cristiano Carvalho e Rafael.

Informa o Serviço de Utilidade Pública da Navegantes FM. Falecimento: esposa Josefina Delcido Santos, filhos Rogério, Josiane e Josemar, em memória, filho Jefferson, nora Lucimara, netas Taeme e Lorena e demais familiares, comunicam com pesar o falecimento de José Raimundo dos Santos, popular Pedro do Fogão, aos 78 anos de idade, ocorrido hoje no Hospital da Atra, em Ronda Alta. O corpo está sendo velado na Capela Mortuária Manfrim. O seu sepultamento será hoje com celebração na Capela Mortuária às 16h30, seguindo logo após para seu sepultamento no cemitério da comunidade da linha divisória Ronda Alta. Comunicamos com pesar o falecimento de José Raimundo dos Santos, popular Pedro do Fogão, hoje ocorrido. Serviços fúnebres estão a cargo da funerária Manfrim de Ronda Alta. A família enlutada, os nossos sentimentos. Informou o Serviço de Utilidade Pública da Navegantes FM.

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1: Uma hora e dois minutos.

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0: 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Uma hora e 29 minutos.

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5: Uma hora e 38 minutos.
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3: 2:02.
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2: Olá, voltamos. É hora de ficar bem informado com mais uma edição do Info News. Milhares de correntistas do Itaú em todo o Brasil podem ter direito à devolução de valores cobrados por seguros que nunca contrataram. Um acordo firmado entre o banco e o Ministério Público de Minas Gerais e o ITEC determina o ressarcimento dos consumidores prejudicados e prevê multa de R$10 mil por dia em caso de descumprimento. A medida abrange cobranças indevidas realizadas entre junho de 2011 e dezembro de 2025. Também entram no acordo clientes que continuaram pagando mesmo após solicitar o cancelamento. Para receber esse dinheiro é necessário comprovar a cobrança, ter registrado reclamação dentro do período previsto e não ter sido ressarcido anteriormente. O Itaú deverá realizar uma campanha nacional para informar os clientes sobre seus direitos. Os pedidos poderão ser feitos por telefone ou e-mail, com envio de documentos e dados bancários. O pagamento poderá ocorrer por Pix, TED, depósito ou crédito no cartão. Consumidores que identificarem cobranças recentes ainda podem buscar cancelamento, ressarcimento e até recorrer à justiça, se necessário. Daqui a pouco, mais informações aqui no Info News. Fique ligado.
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4: 2:35.
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0: 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Falecimento: esposa Josefina Delcido Santos, filhos Rogério, Josiane e Josemar, em memória, filho Jefferson, nora Lucimara, netas Taeme e Lorena e demais familiares, comunicam com pesar o falecimento de José Raimundo dos Santos, popular Pedro do Fogão, aos 78 anos de idade, ocorrido hoje no Hospital da Atra, em Ronda Alta. O corpo está sendo velado na Capela Mortuária Manfrim. O seu sepultamento será hoje com celebração na Capela Mortuária às 16h30, seguindo logo após para seu sepultamento no cemitério da comunidade da linha divisória Ronda Alta. Comunicamos com pesar o falecimento de José Raimundo dos Santos, popular Pedro do Fogão, hoje ocorrido. Serviços fúnebres estão a cargo da funerária Manfrim de Ronda Alta. A família enlutada, os nossos sentimentos. 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

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Falecimento: esposa Josefina Delcido Santos, filhos Rogério, Josiane e Josemar, em memória, filho Jefferson, nora Lucimara, netas Taeme e Lorena e demais familiares, comunicam com pesar o falecimento de José Raimundo dos Santos, popular Pedro do Fogão, aos 78 anos de idade, ocorrido hoje no Hospital da Atra, em Ronda Alta. O corpo está sendo velado na Capela Mortuária Manfrim. O seu sepultamento será hoje com celebração na Capela Mortuária às 16h30, seguindo logo após para seu sepultamento no cemitério da comunidade da linha divisória Ronda Alta. Comunicamos com pesar o falecimento de José Raimundo dos Santos, popular Pedro do Fogão, hoje ocorrido. Serviços fúnebres estão a cargo da funerária Manfrim de Ronda Alta. A família enlutada, os nossos sentimentos. 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
5: Olá, voltamos. É hora de ficar muito bem informado com o Info News em nossa última edição do dia. A OpenAI e o seu CEO, Sam Altman, viraram alvo de um processo na Flórida, nos Estados Unidos. A ação foi apresentada nesta segunda-feira, dia 1º, pelo procurador-geral James Utheimer, que acusa a empresa de colocar usuários mais jovens em risco por meio do chat GPT. Na acusação, o procurador afirma que a plataforma não teria mecanismos suficientes para verificar a idade dos usuários e proteger menores. Ele disse que pais foram levados a acreditar que o aplicativo era seguro, enquanto o sistema poderia incentivar dependência e comportamentos nocivos. O processo cita preocupações com perda de sono, pior desempenho escolar e redução das interações sociais entre adolescentes que usam chatbots. A ação aponta que a versão gratuita do chat GPT não teria controle de idade e que a versão paga não ofereceria verificação real ou aviso aos pais. A OpenAI anunciou em janeiro um sistema para estimar a idade dos usuários e aplicar proteções extras quando identifica menores. O caso amplia o debate sobre segurança, inteligência artificial e responsabilidade das empresas. Encerramos assim mais um Info News. Eu sou o Silva Júnior e volto amanhã com mais notícias para você. Grande abraço e até lá.
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10: 3:34.
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2: Olá, é hora de ficar muito bem informado. O Info News está no ar. Hoje é quinta-feira, 4 de junho de 2026. Eu sou o Silva Júnior. Uma nova tensão comercial entre Brasil e Estados Unidos pode pesar sobre exportadores e entrar no debate eleitoral. O Escritório de Comércio Americano apontou práticas consideradas irrazoáveis e propôs tarifa geral de 25% sobre mercadorias brasileiras em investigação aberta ainda no ano passado. O relatório mira temas como PIX, desmatamento, registro de patentes, entrada de etanol americano no Brasil e decisões judiciais envolvendo empresas de tecnologia. O governo brasileiro apresentou dados e argumentos, incluindo números sobre bancarização pelo PIX, queda no desmatamento comprovada por satélite e redução no tempo de espera para patentes. Mas as explicações não teriam convencido autoridades dos Estados Unidos. Agora, o Brasil tem pouco tempo e também pouco espaço para discutir o mérito da decisão. Exportadores podem pedir ajustes nas tarifas, recorrer à justiça dos Estados Unidos ou ampliar queixa na OMC. O governo também pode adotar medidas de reciprocidade na Camex. A avaliação é que o tarifaço representa retrocesso nas relações entre os dois países e pode causar prejuízos ao setor produtivo. Daqui a pouco mais informações aqui no Info News. Fique ligado.
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3: 4:34.
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0: 5:16.
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0: Sensacional.
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0: Mídia de Galinha. Valeu, Concha Negra, valeu, Governo do Estado. Vamos que vamos, Reggae Music.
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0: 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Estamos chegando com mais uma edição do programa Universo Sertanejo, nesse início de noite de sábado, noite linda, noite bacana, agradecendo de coração a você que esteve conosco durante a semana, também durante o dia de sábado, e é claro, nosso carinho, nosso abraço a todos vocês, onde você estiver sintonizado na programação da 87.9.
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0: Sempre com muito carinho, agradecendo a Deus Pai por mais um dia, por mais uma noite, pelo alimento, pela saúde, pelos amigos, pela família e, é claro, também pela oportunidade de poder estar aqui. Com muito carinho também lembrando da nossa querida mamãe, ela que está sempre ao nosso lado, nos orientando no caminho do bem, no caminho da paz. Nossa Senhora Aparecida, muito obrigado, nossa querida mamãe, que a senhora continue sempre ao nosso lado, nos bons momentos, também nos momentos difíceis, nos orientando sempre a cada dia, a cada momento. Bem-vindos à programação da 87.9. O abraço, boa noite do Paulinho.

0: Beleza, então, 19:09, hoje o programa Universo Sertanejo, começando mais cedo, vamos já, agradecendo de coração a todos os nossos apoiadores culturais, e o nosso desejo é sempre de coração, que vocês tenham sempre êxito em todos os seus empreendimentos.
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0: Vamos também deixando um forte abraço todo especial à comunidade rondaltense, onde vocês estiverem, no seu carro, na sua casa, no seu trabalho, aí no seu local de lazer. Um excelente final de semana para você, claro, também para sua família. Para você que está no seu carro, sintonizado na programação da 87.9, nosso muito obrigado por estar conosco e, é claro, também nosso muito obrigado pela carona. Vamos também agradecendo a todos vocês que estão aí nos meios de comunicação, sintonizados na programação da Navegantes a 87.9. Sintam-se todos abraçados através do programa Universo Sertanejo.
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0: Beleza, então, 19:11, e você vai ligando para cá, 3364-1066, ou então, se preferir, você pode também deixar seu recadinho no WhatsApp, nós vamos atender você sempre, gente, com muita alegria, com muito carinho, sempre com muita humildade, beleza? Vamos trazer então a primeiríssima do Universo Sertanejo.
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Muito bem, vamos falar de nós. Sucesso com Roberta Miranda, rodou na programação da 87.9.

Vamos lá então, amanhã, amanhã domingo, das 6h30 às 9 da manhã, programa Amanhecer na Navegantes. Comunicação do colega e professor Odemar Raimundi. E o menino sorriu. Das 9 às 10, tem a Santa Missa Dominical na Igreja Matriz Nossa Senhora dos Navegantes, com transmissão da 87.9. Às 10 horas da manhã, logo após a transmissão da Santa Missa Dominical, programa Show de Bandas. Programa Show de Bandas, comunicação do colega Eroni Fortes. Tá aí então a dica para você começar bem o seu dia, ouvindo e, é claro, participando da programação da 87.9. A lição, seguindo o coração, querendo... 19:28, 19:28, e o colega Leonir Bonavigo não pôde se fazer presente hoje, mas está tudo bem com ele, graças a Deus, e ele está deixando aí um forte abraço e um excelente final de semana a toda a comunidade rondaltense. Por isso então nós começamos mais cedo o programa Universo Sertanejo deste sábado. Beleza então, chegando a hora e a vez do sucesso com Chitão e Chororó na programação da 87.9.

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Muito bem, voltamos. Programa Universo Sertanejo. Vamos deixando um forte abraço. Nossos amigos aí do Ronda Capas e Acessórios. Charles e Ana, um abraço para vocês. Bom final de semana. Muito obrigado pela participação. Nossos amigos aí do Loteamento Bem Viver. É os nossos amigos da Ronda Capas e Acessórios. Passe e chegue, você será muito, mas muito bem atendido por esse casal maravilhoso, o Charles e a Ana, também aí dos amigos da Ronda Capas e Acessórios. Não é só passar, tem que passar e chegar, beleza? Abraço, bom final de semana pra vocês!

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1: Muito bem, 19:47.
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1: Vamos estendendo o nosso abraço ao Roberto. Alô, Roberto. E também pro Botina. É, carinhosamente o pessoal o chama de Botina, né? Abraço pro Roberto. O Roberto faz parte da equipe de pedreiros. E o Botina é o servente, grande servente, né, Botina? Aquele abraço para todos vocês aí. Obrigado pelo carinho da audiência. Bom final de semana para vocês. Uma excelente semana. Alô, Ivânio Priori. Abraço para você também, para sua família. O seu Romildo. O seu Romildo, um abraço. E também para o senhor e sua esposa. Aquele abraço. Nosso amigo Sara, também aquele abraço pra você, excelente final de semana.
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1: Muito bem, agora é a vez do sucesso com Chico Rei e Paraná.

0: Muito bem, tá aí, sucesso com Chico Rei e Paraná, Alma Transparente.
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0: Simbora então, vamos trazendo a participação do nosso amigo ouvinte, o seu Jaques, aí de Carazinho, e está aí no aplicativo, ouvindo e, é claro, também participando da programação da 87.9.
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0: Ele solicitou e vai ouvir sucesso com João Mineiro e Marciano, Dia Sim, Dia Não. Na sequência tem sucesso com Milionário José Rico, Viva a Vida.
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0: E ele está deixando esses dois sucessos aí pro compadre Luir e também pra comadre Melânia. Valeu, seu Jacques, e o pessoal já conhece, é conhecido aqui do povo, grande sanfoneiro, gaiteiro sanfoneiro, por várias vezes já participou aqui do programa Encontro de Violeiros. Aquele abraço, seu Jacques, muito obrigado pela sua participação e um excelente final de semana.

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Muito bem, Eli Silva e Zé Goiano, o Esteio e o Estorvo. Programa Universo Sertanejo no seu rádio. Atenção para esse comunicado. Nosso amigo ouvinte Gilmar comunica que perdeu a carteira com todos os documentos no trajeto do Mercado Wagner até o CTG. Informações pelo telefone

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1: Muito bem, 20 com 19, Universo Sertanejo no seu rádio. Vamos trazendo a participação do nosso amigo ouvinte, seu João Fagundes.
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1: Tenha sucesso com os filhos de Goiás. Ele está deixando aí pro Adão e também pra Catarina. E é claro, para todos que estão aí sintonizados na programação da 87.9. Valeu, seu João, aquele abraço. Obrigado pela participação.

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0: Muito bem, 20:34, tá aí o Machado e a Motosserra. Que lição, hein? O Machado e a Motosserra, sucesso que rodou na programação da 87.9, a sua rádio.
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0: Simbora então, nosso amigo ouvinte Pirulito, aí do bairro Santa Bárbara, está participando. E ele pediu, é claro, vamos atender com muita alegria.
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0: Sucesso com César e Paulinho, franguinho na panela. Tá deixando pra todos nós aqui da 87.9. Nosso muito obrigado, nosso amigo ouvinte Pirulito. Também está deixando para todo o pessoal aí do bairro Santa Bárbara. Alô, pessoal do bairro Santa Bárbara, aquele abraço para vocês. Obrigado pela companhia. Bom final de semana.
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0: Simbora então, franguinho na panela. Aquele abraço, Pirulito.

0: Muito bem, agora são 20:45, tá aí o sucesso com Bob Robby na programação da 87.9, programa Universo Sertanejo.
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0: Amanhã domingo das 6:30 às 9 da manhã, estará aqui o colega e professor Odemar Raimundi, comunicando no programa Amanhecer na Navegantes, das 6:30 às 9 da manhã.
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0: Das 9 às 10 tem a transmissão da Santa Missa Dominical da Igreja Matriz Nossa Senhora dos Navegantes.
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0: E às 10 horas da manhã estará aqui o colega Eroni Fortes comunicando no programa Show de Bandas. Colega Eroni, aquele abraço pra você. Também para os demais colegas da 87.9 e, é claro, também para os seus familiares.
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0: Alô, nosso amigo ouvinte Luiz Aquino, aí no bairro Santa Bárbara. Abração para você, obrigado pela companhia. Também nosso amigo Miro, aí no bairro Santa Bárbara. Já, já vamos rodar aí Goiânia e Paranaense. E é claro, muito, muito mais sucesso na programação da Navegantes.

0: Muito bem, 21 horas. Atenção para este comunicado. Gilmar comunica que perdeu a carteira contendo todos os seus documentos no trajeto do Mercado Wagner até o CTG. Se você encontrou então aí uma carteira contendo documentos em nome de Gilmar, por gentileza, ligue para o 99692-6993.
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0: Tá aí então lembrando, né, gente, que documento, se não é da gente, a gente não pode fazer nada. Então, a César o que é de César. Valeu, aquele abraço, bom final de semana. Simbora então, aqui o sucesso não para. Agora é a vez do sucesso de Bruno e Marrone.